Será que você teria coragem, desculpe a pergunta, mas eu vou fazê-la, você andaria desnudo por las calles? Que loucura, não é verdade?

E mientras eu estou falando assim, você conhece alguém, não é verdade? Você conhece alguém que volteou a cabeça. Esta pessoa estava bem e de repente agora é outra pessoa. Seu matrimônio estava bem, agora é outro. Sua vida econômica estava bem e de repente agora é outra. Você era uma pessoa feliz, agora se encontra infeliz. Amigo, amiga, eu estou falando aqui isso para que você entenda que isso não é normal. Este homem, ele era, segundo a palavra de Deus, você disse que crê, não é verdade? Então, segundo a palavra.

trabalhando, volteando a cabeça de las pessoas, na vida de las pessoas, transformando a vida de las pessoas na vida, sabe, de tristeza, de depressão, de angústia. Amigo, amiga, sepa que é possível Deus cambiar esta situação, como cambiou de aquele homem endemoniado,

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Muito bem, meus estimados, e estamos preparando-nos para o grande dia, o dia 24 de maio, o dia de Pentecostes. Não será apenas o dia de que vamos atrair a memória, o Pentecostes, allá no livro de Hechos. Não, será su Pentecostes, será o dia donde você receberá o maior regalo de Deus para o ser humano, que é o Espírito Santo. Quando uma pessoa recebe o Espírito Santo, ela é capacitada. Você verifica que os discípulos, antes de receber o Espírito Santo, eram medrosos, temerosos, inseguros, pero depois que receberam ao Espírito Santo, se volveram homens valientes, homens que levaram o Evangelho a várias partes. E hoje Deus hará o mesmo. O Espírito Santo não é uma promessa hecha para alguns, é para todos, pero é necessário que uno lo busque. Por isto, prepara-te. Esta promessa, Hechos capítulo 1, versículo 8, se cumprirá, pero recebereis poder quando haja venido sobre vós outros o Espírito Santo. Creia que esta promessa se vá a cumprir. Incluso este domingo, traiga sua cruz. Incluso quero ser aqui uma convocatória. Todos que estiveram com nós outros, Viernes Santo, e tiene la cruz, la traiga já neste domingo para que você realize la unción, e estaremos dando mais informes sobre o que vai suceder no dia 24, um dia memorável, onde o Senhor Obispo Macedo estará desde Israel, de Jerusalém, Terra Santa, ministrando o derramamento do Espírito Santo. E neste domingo, esté acá con nosotros, porque yo tengo la certeza que el poder de Dios se manifestará y el Espíritu Santo lo envolverá.

está bem? Traga lá foto, traga lá chave de sua casa, traga tudo aquilo que representa a família. Tu tem que ser casado, tu tem que ter sua senhora, seu esposo, traga seu marido, traga sua esposa. Quem é solteiro, todavia não tem a nadie, traga, veni, melhor dito,

acordo? Estamos chegando ao final de nossa participação. Foi um gosto estar aqui com todos vocês. Que Deus me los bendiga, bendiciones, que tenham todos uma excelente e poderosíssima noite, que o poder de Deus se manifeste em sua vida. Amanhã regressamos a essa hora por essa emissora com seu programa Momento de Esperança por La Rádio El Mundo 93.7 FM. Bendiciones a todos.